É Natal. Paz no céu e na terra. Que a paz chegue aos homens de boa vontade, para que sempre seja Natal.

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11: Bom dia, os amigos da Rádio Comunidade do Vale. A Missão Humanitária Internacional da Associação de Bombeiros Voluntários do Rio Grande do Sul, a Volunteer Sul, retornou da Venezuela na última sexta-feira, após uma semana participando de buscas entre prédios destruídos. O presidente da Volunteer Sul e comandante dos Bombeiros Voluntários de São Sebastião do Caí, Anderson José da Rosa, que ontem participou do Comunidade Notícias na Rádio Comunidade do Vale TV, destaca a importância da missão de auxiliar a região de La Guaira, a mais atingida pelos tremores de 24 de junho. Segundo ele, nada mais justo que os gaúchos que foram tão ajudados nas enchentes de 2024 retribuíssem um pouco desse carinho e apoio que receberam. Ele cita que é muito pouco frente à catástrofe que ocorreu no país, mas se procurou contribuir da melhor maneira possível. Não foi possível encontrar vítimas com vida, mas se ajudou a reduzir o sofrimento de familiares ao localizar mais de 20 corpos entre os escombros. E entende que os bombeiros retornaram com o sentimento do dever cumprido. Na viagem, Anderson esteve acompanhado de dois colegas de Nova Petrópolis, se somando a socorristas de diversos países. Ficaram acampados na região do epicentro, com equipamentos e planejamento, em meio a um cenário de caos total. Cita que atuaram de forma direta em 25 intervenções que resultaram na remoção de 20 corpos. E cita que foi a primeira vez que realizou resgate sem terremoto e nunca tinha convivido com tanta destruição e tristeza. A estrada para o Forromeco, a rua Inácio Jacó Zimmer, estará bloqueada nesta terça-feira, dia 14, a partir das 7h30 da manhã. A Secretaria Municipal de Obras de São Vedelino estará construindo uma travessia com tubos de concreto na região de Santa Clara, próxima à residência de Betonais, o que vai comprometer o trânsito neste trecho. Os motoristas devem procurar vias alternativas. E foi identificada oficialmente uma das vítimas do triplo homicídio ocorrido no último dia 4 em Triunfo, onde os corpos ficaram carbonizados. Os atos fúnebres de Gabriela e Eduarda Sampaio, de 23 anos, aconteceram no último sábado, no cemitério municipal de Montenegro, cidade em que morava. Não houve velório, sendo realizado somente o sepultamento. A identificação aconteceu através de arcada dentária, já que usava aparelho, e foi possível a comparação com exames odontológicos do dentista. Já outras duas vítimas, que também ficaram carbonizadas depois de serem executadas a tiros, dependem do resultado do teste de DNA após coleta de sangue de familiar próximo, mas o laudo costuma demorar mais tempo para ser divulgado pelo Departamento Médico Legal, DML, em Porto Alegre. A suspeita da polícia é de que uma das vítimas seja um motorista de aplicativo de 33 anos, morador do bairro Aeroclube, também de Montenegro. Ele recebeu chamada para ir até o local em que depois ocorreu o crime, sendo de lá o seu último contato. E o carro incendiado, um GM Celta, era o que utilizava no trabalho. A família reclama da demora no resultado, pois já se passaram 10 dias. A outra vítima, conforme a suspeita da polícia, seria uma jovem de 21 anos, amiga de Gabriela e Eduarda, moradora de Montenegro. Ela também está desaparecida desde a noite do crime, quando estariam juntas. Os nomes dela e do motorista não foram divulgados, porque ainda falta a identificação oficial. A polícia acredita que o crime esteja relacionado à facção criminosa e ao tráfico de drogas. Era isso, Guilherme Schott Batista, para a Rádio Comunidade do Vale.
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Pois muito bem, olha só, né? Você já teve aquele pressentimento, né? Se algum produto vai aumentar ou não, fica naquela indecisão. Pois é, café vai voltar a subir? Como é que fica, né? Pois é, entenda por que o produto ficou mais barato e sabe o que esperar nos próximos meses, né? Nos últimos 12 meses, o custo do produto caiu quase 15% na região metropolitana de Porto Alegre. No entanto, problemas com a safra podem reverter o cenário. Olha aí, hein? É você que está acostumado a passar aquele cafezinho pela manhã, né, antes de sair de casa, ou participar de uma vaquinha na empresa para compra de café, deve ter sentido certo alívio no bolso recentemente. Pois é, nos últimos 12 meses, o preço do produto caiu quase 15%, e o recuo ocorre após sucessivas altas nos últimos anos, que chegaram a levar o café em pó a custar mais de R$30 das gôndolas. Especialistas atribuem a atual queda à expectativa de uma safra mais robusta. No entanto, alertam que problemas climáticos recentes colocam esse cenário em dúvida e pode voltar a pressionar os preços. A gente só consegue comprar café mais barato, né, menos que R$30, nas promoções, porque senão o café aqui na nossa região está aí, né? 500 gramas está lá acima de R$30, né? Então, somente em produtos que estão em promoções, quando os mercados fazem promoção, é que a gente consegue comprar por menos que R$30 o pacote. Mas aqui não diminuiu muito, não, né? É, pois é. Muito bem, 7:15, vamos trazendo um medley aí, da banda 0800.

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